Rodrigo na área, trazendo mais uma edição do nosso Zona Livre pra você a partir de agora comigo mesmo, seu amigo Alex Gouveia, nessa quarta-feira top demais. Espalha pra todo mundo que eu já tô no ar, hein? É o seu amigo Alex Gouveia trazendo Zona Livre pra você nessa super edição com o melhor do pop rock. Você gosta de pop? Gosta de rock? Então aumenta o volume e espalha pra todo mundo aí através das redes sociais que já estamos no ar, tá bom? Abrindo a nossa primeira sequência, tem essa.

0: liga aí que Zona Livre volta já, não sai daí.
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3: 9:18.
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3: 9:18.
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0: Zona Livre, de volta com muito mais músicas pra você. Essa é top, hein?

0: já já tem muito mais Zona Livre pra você aqui na nossa programação, melhor do pop rock, hein?
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3: 9:37.
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0: Tô de volta aqui no nosso Zona Livre.

0: Hein, tá gostando? Então fica aí, hein?
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2: 9:54. 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
3: As últimas folhas do outono já estão caindo, o inverno já bate a porta e com ele vem também aquele friozinho gostoso. Bom para ficar em casa, embaixo do cobertor, assistindo Netflix, né? Ah, inverno, seu lindo! Mas essa estação não é perfeita para todo mundo, viu? Tem gente que não tem casa, cobertor, muito menos Netflix para assistir. Muitas pessoas até morrem de frio no inverno. E como em todos os anos, a preocupação é grande, principalmente com os moradores de rua, já que o inverno sempre promete temperaturas muito baixas. Então, quando você for sair de casa, pegue um casaco ou um cobertor que você não use mais e coloque no carro. Tem sempre alguém precisando, e esse alguém pode cruzar o seu caminho. Aqueça o coração de alguém. Na verdade, isso vai aquecer o seu coração também.
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0: É Zona Livre. Aumenta o volume. Estamos de volta.

0: Olha, já já tem muito mais Zona Livre pra você, não sai daí.
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2: 10 horas e 14 minutos.
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0: Zona Livre, de volta com muito mais músicas pra você. Essa é top, hein?
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1: 10 horas e 30 minutos.
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1: 10 horas e 30 minutos.
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4: O Rádio Romance está de volta. Muito obrigada por ter aguardado. Já voltamos por aqui com o melhor da música romântica. E eu prometo pra você que você vai gostar demais dessa sequência que tá chegando agora. É o meu, o seu, o nosso Rádio Romance no ar.

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2: O Rádio Romance traz para você a melhor seleção de sucessos para você curtir, para recordar, para relembrar o que foi e é sucesso. Toca aqui na apresentação da sua amiga Lindy Rios. Para você que tá ligado com a gente, dedico mais esse grande sucesso no nosso Rádio Romance.

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1: Esse é o programa Rádio Romance no ar, tocando aqui na melhor programação do seu rádio. Você curtindo as melhores, as clássicas, a música romântica, até as intermediárias também. E é claro que eu agradeço sempre a sua companhia e a sua audiência. Vamos curtir mais esse grande sucesso aqui no nosso Rádio Romance.

0: O Rádio Romance de hoje está chegando ao final. Da minha parte, a sensação de dever cumprido. Da sua parte, aquele gostinho de quero mais. Mas olha só, a gente se encontra no próximo programa, mesmo horário, aqui no Som da Melhor Programação. E é claro, eu quero contar com a sua companhia no próximo programa, tá bom? Um grande abraço da amiga Lindy Rios e até mais.
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2: com certeza.
1: Grandes bandas.
2: Tanto eu, você, nós tivemos o privilégio de gravar grandes canções, nós temos no nosso acervo musical muita coisa boa, de grandes compositores, de grandes cantores, de grandes artistas, né? E essa canção que a gente vai cantar junto agora,
1: boa,
2: retrata tudo isso, né?
1: Essa é demais.

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1: Começa agora. Toda quarta-feira a gente tem um encontro marcado aqui no Rádio Romance. E aí, como é que você tá, hein? Tá tudo bem? Tudo tranquilo? Eu sou Lindy Rivas e começa agora o melhor da música romântica no seu rádio. É o programa Rádio Romance que tá só começando.

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1: Aqui na Melhor do Seu Rádio, você está curtindo Rádio Romance. Abraçando a você que nos ouve na cidade, você que nos ouve no campo, você que nos ouve pela internet. Muitíssimo obrigado pela sua audiência. Que bom que você está pertinho da gente, aqui através da nossa programação. E é claro, eu dedico para você aqui no nosso Rádio Romance, mas esse grande sucesso, tá certo?

0: Quanta música boa tocando aqui no nosso Rádio Romance. Agora eu vou fazer um pequeno intervalo, mas te garanto, é muito breve. E já já a gente volta com muito mais música romântica no seu rádio, tá certo? Tá combinado? Então não sai daí, eu volto já já, beleza?
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2: 11 horas e 28 minutos.
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2: 11 horas e 28 minutos.
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2: 11 horas e 28 minutos.
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O Rádio Romance está de volta. Muito obrigada por ter aguardado. Já voltamos por aqui com o melhor da música romântica. E eu prometo pra você que você vai gostar demais dessa sequência que tá chegando agora. É o meu, o seu, o nosso Rádio Romance no ar.

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2: O Rádio Romance traz para você a melhor seleção de sucessos para você curtir, para recordar, para relembrar o que foi e é sucesso. Toca aqui na apresentação da sua amiga Lindy Rios. Para você que tá ligado com a gente, dedico mais esse grande sucesso no nosso Rádio Romance.

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1: Esse é o programa Rádio Romance no ar, tocando aqui na melhor programação do seu rádio. Você curtindo as melhores, as clássicas, a música romântica, até as intermediárias também. E é claro que eu agradeço sempre a sua companhia e a sua audiência. Vamos curtir mais esse grande sucesso aqui no nosso Rádio Romance.

0: O Rádio Romance de hoje está chegando ao final. Da minha parte, a sensação de dever cumprido. Da sua parte, aquele gostinho de quero mais. Mas olha só, a gente se encontra no próximo programa, mesmo horário, aqui no Som da Melhor Programação. E é claro, eu quero contar com a sua companhia no próximo programa, tá bom? Um grande abraço da amiga Lindy Rios e até mais.
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2: com certeza.
1: Grandes bandas.
2: Tanto eu

0: você, nós tivemos o privilégio de gravar grandes canções, nós temos no nosso acervo musical muita coisa boa, de grandes compositores, de grandes cantores, de grandes artistas, né? E essa canção que a gente vai cantar junto agora,
1: boa,
0: retrata tudo isso, né?
1: Essa é a lembrança.

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1: Começa agora. Agora.
2: Toda quarta-feira a gente tem um encontro marcado aqui no Rádio Romance. E aí, como é que você tá, hein? Tá tudo bem? Tudo tranquilo? Eu sou Lindy Rios e começa agora o melhor da música romântica no seu rádio. É o programa Rádio Romance que tá só começando.

0: Decretos reais.
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0: gostosinha.
1: É contigo também.
2: Toca o pau, gato.
0: É pagonejo, pagonejo.
2: Assim, ó. Qual que é essa, gato?
3: Comigo, senhor.
2: Começa.

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0: Valeu, gente.
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0: Sucesso!
1: Se existe um menino que merece fazer sucesso, é esse cara aqui, mais do que ele já faz.
2: Amém. Muito obrigado. Que felicidade obrigado. Ter vocês aqui, Edwards.
1: Deus abençoe.
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1: Albe Nós! Tá com os fãs em São Paulo. Chama, chama.
6: Chama, filho.
1: Vai, chama no Você é Samba Love, gente. Samba Love na Ruazinha, Bunhosa e Mariano. Podia ser melhor?
7: Bom demais, filho.
1: Bora.

0: Gordinho, é nóis.
1: Edu Rara.
2: Ele veio preparado, hein, menino?
1: Eles vieram de que jeitinho, hein?
0: Você viu o look do Menóis? Meteu?
2: É isso. Demais, hein, menino?

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construímos acá nessa noite muito linda. Bens a Deus por trazer cada um de vocês para fazermos uma festa. Tchau!

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0: Cadê o grito dos pagodeiros?
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Só um pouquinho, porque um toque de gaita do Rio Grande merece um pandeirinho bem tocado. Por isso uma cordoninha de botão quando ronca, é? No Rio Grande Velho, a gente tem que trazer um pandeirinho daqueles apaixonados, assim. Um estilo mais bem campeiro, chega de bole-bole, chega de mexe-mexe. Vamos voltar às raízes e trazer de volta a tradição. Num toque de pandeiro e uma gaitinha.

0: Camisa 10.
1: Beijo, Eli.
0: Tamo junto. Tamo junto.
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2: Gostou demais.

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0: estou satisfeito, mas quero saber quem é que tá mandando aqui na festa do Pinhão. Lá no Rio Grande manda os homens.
1: E aqui também manda os homens.
0: Quem é que manda aí?
1: Aqui no Paraná manda os homens. Lá na minha casa também quem manda é o homem. E agora aqui hoje eu vou mostrar pra você.
0: Não tá te ouvindo, fala de novo.
1: Que quem manda aqui são os homens, eu vou mostrar pra você.
0: Tá,
1: escuta aqui.
0: Deixaram a mulherada pra mim. Deus, meu Deus.
1: Eu vou convocar todos os homens presentes nessa festa agora. Pra nós mostrarmos uma vez por todas que as mulheres são bonitas, também cantam bem, mas os homens gritam mais forte do que as mulheres. Só. Ah, não, vamos ver então. Só os homens agora comigo cantando em a rua assim.
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0: O que, que vocês acharam, mulherada? Olha, realmente vou vir embora pro Paraná. Aqui quem manda é a mulherada, olha só. Que eu vou te mostrar agora. Seguinte, mulheres, moças, mocitas, moçonas, mulheres, vocês sabem que vocês são as coisas mais importantes nas nossas vidas. Eu vou me ajoelhar aqui agora. Mas o seguinte,
1: não,
0: eu quero ver só vocês mulheres dando um grito de guerra, mais um grito bem forte, para nós tapar de vez a boca desses homens aí, para mostrar que as mulheres estão tomando conta do mundo. Só as mulheres gritando comigo.
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0: Eu não sei, diz que tinha homem por aí.
1: Realmente.
3: Deu problema.
0: Mas você sabe que as mulheres não são assim tão má. As mulheres vão dar uma chance pra vocês, homens, que estão fracos na barbaridade. Vocês, homens, querem

0: As mulheres vão dar uma chance para vocês, homens que estão fracos na barbaridade. Vocês, homens, querem gemer por baixo ou gemer por cima? Fazer o contrário, eu já caí pro pescoço. Quero ver as mulheres gritando e os homens gemendo que perderam. Todo mundo junto, assim.
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1: abre o fôlego aí.

Só na base do pandeiro, vamos cantar com o Minuano. Eu vou dançar. Tá bonito. Mais uma vez.

0: Somos fãs pra caralho.
1: Não vou dar conta de terminar o DVD.
2: Porra, que alegria.
1: Eu não vou dar conta de terminar esse DVD, como é que faz?
0: Não, mas não veio pra atrapalhar, não, mano.
2: Que Deus abençoe muito vocês, velho. Muito, muito, muito.
1: Cara, esses caras aqui são fodas na vida de Diego Vitor Hugo. É sem palavras pra esquecer. Aí. Nós merecemos e o Berlândia também merece ter isso aqui.
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0: Obrigado, Diego. Vitor Hugo.
1: Obrigado, Bruno Marrone, por aceitar o convite e cantar essa moda linda com a gente.
2: Alô, meninos. Sucesso pra vocês.
1: Ô, moçada.
3: Obrigado a vocês, viu?
0: Muito obrigado.
3: Obrigado mesmo.
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0: ser.
1: Esse.
0: Me deixa louco. É só beijar sua boca que eu me arrepio todinho, tá? Ai!

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0: Show Gomes, MC do Juan, palmas, faz barulho aí!
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0: Alguém apaixonado aqui em Cuiabá hoje? Alguém sofrendo de amor? Você que veio pra cá tentando esquecer aquela pessoa e ainda não conseguiu, vou dar um conselho de amigo. Se fosse eu ligava pra essa pessoa agora, essa hora. Ligava, deixa de orgulho besta. Ligava e falava assim: amor, tô morrendo de saudade de você. Não é porque eu tô no show do Cristiano Araújo não, mas se você quiser a gente casa, a gente namora. Se nada der certo, a gente só beija na boca, gostoso mesmo, vira só um rolo. Mas fica comigo, eu aceito ser apenas seu caso definido.

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0: Obrigado, meu Deus. Obrigado, Pai. Te amo.
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Eu vou fazer. Galera, é isso aí. Olha só, veja bem. DVD do Tiba Variedade. Outro momento melhor não poderia ser. Eu quero deixar registrado aqui. Meninas, prestem muito bem atenção no que eu vou dizer agora. Eu fiz uma grande descoberta. É verdade. E os homens vão concordar. Toda mulher aqui nessa noite de hoje, a partir de agora, se considere absolutamente e totalmente gostosa! E agora, a gente vai deixar registrado de vez esse hino de nós mulheres. Chegou a vez de nós darmos o nosso troco. E toda mulher que se disser gostosa nesse momento, vai jogar a mão pra cima assim comigo. Joga a mão pra cima.

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1: Essa aqui é um ditado que diz: se você não cuida, ó, cuidado, viu?

0: cuida, ó, cuidado, viu?
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3: Quem tá feliz aqui na Argentina, levanta a mão!

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atenção todos os canalhas nesse momento. Vamos cantar bem alto. Somente aqueles homens bons de cama, aqueles que se intitulam canalha de verdade. Venham comigo. Canalha!

0: ficou aqui paradinho, né?
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3: Essa música é pra galera que tem a junta mole. Bem...

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1: Seja bem-vindo ao Rádio Rural, Dicas e Notícias da Terra. Hoje, vamos compartilhar uma dica de manejo de gado que pode ajudar a garantir a saúde e o bem-estar dos seus animais durante o período de gestação. Você sabia que oferecer uma dieta balanceada e adequada às necessidades nutricionais das vacas gestantes é fundamental para o desenvolvimento saudável dos fetos e o sucesso da reprodução? Além de garantir o suprimento de nutrientes essenciais, é importante monitorar o peso e a condição corporal das vacas para ajustar a alimentação conforme necessário ao longo da gestação. Invista na nutrição adequada das suas vacas gestantes e garanta uma criação saudável e produtiva. Até o próximo Rádio Rural. Dicas e notícias da terra.
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4: Por que você aceita migalhas? Por que você vive de migalhas? A pessoa sequer prova ser digna de um lugar especial na sua vida e você já coloca ela assim, ó, num pedestal? Sabe quando isso começa? Tudo começa quando nós metemos os pés pelas mãos, tomados pela carência, pelo medo de ficar sozinha, às vezes guiados pelo coração, e nós quebramos a linha do tempo, atropelamos tudo só para ter alguém na nossa vida. E assim, tudo se perde. Tudo se perde quando nós defraudamos quem somos na ânsia de ter a força, aquilo que precisa chegar na nossa vida naturalmente. E aí, nos perdemos. Perdemos porque nós nos perdemos. Perdemos porque nós romantizamos migalhas. Perdemos porque nos contentamos com o resto. Perdemos porque temos medo de perder a oportunidade. Nós perdemos porque não colocamos limites. Não demarcamos o território da nossa existência. E aceitamos os tapa-buracos, né? Nos apegamos a gente que diz estar com saudade, mas que nunca tira um tempinho na sua agenda para estar com você. Gente que diz que nos ama, mas nunca prova. Nunca prova esse amor com atitudes. Gente que diz adorar a nossa companhia, mas que nunca abre mão da sua agenda para nos desfrutar da nossa companhia. Gente que não diz. E quando diz, apenas fala. Ei, se ame. Busque estar com quem valoriza o que há de melhor em você. Caminhe com quem busca servir você além do que você o serve. Escolha desfrutar da companhia de gente que é cheia de brechas na agenda, na vida, no tempo, para que você se abrigue ali. Decida investir em quem prova todos os dias que é prazeroso ter você por perto. Opte estar com quem facilita as coisas, com quem se dispõe a viver sem códigos, sem exigir que você decifre nada o tempo todo. Gente que aponta caminhos em vez de propor emboscadas. A falta de amor próprio, ela nos faz colocar intensidade onde não deveríamos. acreditamos que algo vai mudar. Quando na verdade, na realidade, tudo mostra que ficará do jeito que está. Nós somos culpados por querer profundidade naquilo que é raso. Entenda, rastejar não vai fazer você ser notado ou notado, muito menos ser amado ou amada. Rastejar só vai te tornar cada vez mais insignificante aos olhos dos outros. Se submeter a certos papéis defrauda a sua identidade. É impossível falar sobre bom relacionamento sem falar de amor próprio. Quanto mais você permanece em vínculos indignos, mais você prova para si mesmo que é apenas resto que você merece. E quem se contenta com restos nunca sentará à mesa para um verdadeiro banquete.
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7: Alô, Brasil! Chegamos com mais um Baú Sertanejo. Eita, coisa boa estar com você onde você estiver, ó. A partir de agora tem Baú Sertanejo nessa quintona abençoada. Sejam bem-vindos e bem-vindas ao Baú Sertanejo. Alegria, alegria. Onde você estiver, sinta-se sempre à vontade. A partir de agora tem Baú Sertanejo pedindo passagem aqui na Mais Ouvida. Aumenta o som, aumenta. O Baú Sertanejo já está no ar.
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0: Isso, trazendo pra você sempre as melhores. Não sai daí não, daqui a pouco tem mais aqui no baú.
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2: 5:22.
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5: Não dá pra sair acreditando em tudo que você ouve, não. Deixa que eu conto a verdade. Ou não, né? Deixa eu falar.

0: Ah, o sertanejo volta já, não sai daí não.
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2: 5:42.
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1: Ainda esse trabalho aqui, a gente resolveu meio que de improviso fazer uns modão de viola, que é a nossa maior bandeira. Vocês não reparam os erros, não.
2: Vamos tentear, né, acabou.

0: vive o Zioli.
1: O sertanejo, uma sequência melhor do que a outra aqui pra você ouvir, curtir e relembrar. Daqui a pouco tem mais, não sai daí não.
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3: 5:59.
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1: Muito bem, de volta com o Baú Sertanejo, aumenta o som.
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0: parceiro. Eu não vou ser amante pra sempre, não, viu?
1: Acabou aqui.
0: Acabou aqui, né?
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0: O sertanejo, depois do intervalo, a gente volta com mais sucesso pra você. Não sai daí, não.
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2: 6:15.
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3: Eita, moda boa é essa aí que tá chegando aqui no nosso Baú Sertanejo.

0: Ah, não sai daí não!
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5: Bem-vindos ao Rádio Rural. Dicas e notícias da terra. Hoje, vamos explorar uma curiosidade agrícola que nos mostra como a agroecologia pode oferecer soluções inovadoras para os desafios da agricultura moderna. Você sabia que a agroecologia busca promover sistemas agrícolas que sejam socialmente justos, ecologicamente equilibrados e economicamente viáveis? Ao integrar práticas tradicionais com tecnologias sustentáveis, a agroecologia oferece uma abordagem holística para a produção de alimentos, garantindo a segurança alimentar, a conservação dos recursos naturais e o bem-estar das comunidades rurais. Vamos valorizar e apoiar práticas agrícolas que promovam a agroecologia. Até o próximo Rádio Rural. Dicas e notícias da terra.
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9: Um homem chega na balada e encontra uma moça com um garfo na mão e entrega pra ela. Ela pergunta:
10: para que o garfo?
9: E ele responde: é porque hoje eu tô dando sopa. E ela diz:
10: mas sopa se come de colher.
9: E ele responde: é que eu sou difícil.
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0: Para encerrar com chave de ouro a edição de hoje dessa quinta. Fica triste não, tá chegando aí mais um campeão. Aqui você sabe que tá sempre a rádio mais ouvida da cidade, tá sempre ligado em você. A gente volta amanhã na sexta.
1: 6:50.
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2: A mente possui um poder extraordinário. Não somos capazes de mover montanhas, mas pensar e acreditar que somos capazes de chegar ao topo da montanha. Certamente é uma grande

0: Montanhas, mas pensar e acreditar que somos capazes de chegar ao topo da montanha certamente é uma grande motivação para alcançar os nossos objetivos. O pensamento negativo nunca atrairá nada de positivo para a nossa vida. Habituar-se a esperar sempre o pior, a pensar que tudo vai dar errado e que não somos capazes, faz-nos entrar um ciclo de pensamento descendente, cheio de negatividade com uma força magnética que nos atrai sempre para o abismo. Meto pisse, é teto.
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1: 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A qualquer momento a gente volta com mais dicas para você.
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4: Seja bem-vindo ao Rádio Rural, Dicas e Notícias da Terra. Hoje, vamos compartilhar uma dica de manejo de gado que pode ajudar a garantir a saúde e o bem-estar dos seus animais durante o período de gestação. Você sabia que oferecer uma dieta balanceada e adequada às necessidades nutricionais das vacas gestantes é fundamental para o desenvolvimento saudável dos fetos e o sucesso da reprodução? Além de garantir o suprimento de nutrientes essenciais, é importante monitorar o peso e a condição corporal das vacas para ajustar a alimentação conforme necessário ao longo da gestação. Invista na nutrição adequada das suas vacas gestantes e garanta uma criação saudável e produtiva. Até o próximo Rádio Rural. Dicas e notícias da terra.
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7: Por que você aceita migalhas? Por que você vive de migalhas? A pessoa sequer prova ser digna de um lugar especial na sua vida e você já coloca ela assim, ó, num pedestal? Sabe quando isso começa? Tudo começa quando nós metemos os pés pelas mãos, tomados pela carência, pelo medo de ficar sozinha, às vezes guiados pelo coração, e nós quebramos a linha do tempo, atropelamos tudo só para ter alguém na nossa vida. E assim, tudo se perde. Tudo se perde quando nós defraudamos quem somos na ânsia de ter a força, aquilo que precisa chegar na nossa vida naturalmente. E aí, nos perdemos. Perdemos porque nós nos perdemos. Perdemos porque nós romantizamos migalhas. Perdemos porque nos contentamos com o resto. Perdemos porque temos medo de perder a oportunidade. Nós perdemos porque não colocamos limites. Não demarcamos o território da nossa existência. E aceitamos os tapa-buracos, né? Nos apegamos a gente que diz estar com saudade, mas que nunca tira um tempinho na sua agenda para estar com você. Gente que diz que nos ama, mas nunca prova. Nunca prova esse amor com atitudes. Gente que diz adorar a nossa companhia, mas que nunca abre mão da sua agenda para nos desfrutar da nossa companhia. Gente que não diz, e quando diz, apenas fala. Ei, se ame. Busque estar com quem valoriza o que há de melhor em você. Caminhe com quem

0: Quem busca servir você além do que você o serve. Escolha desfrutar da companhia de gente que é cheia de brechas na agenda, na vida, no tempo, para que você se abrigue ali. Decida investir em quem prova todos os dias que é prazeroso ter você por perto. Opte estar com quem facilita as coisas, com quem se dispõe a viver sem códigos, sem exigir que você decifre nada o tempo todo. Gente que aponta caminhos em vez de propor emboscadas. A falta de amor próprio, ela nos faz colocar intensidade onde não deveríamos. Acreditamos que algo vai mudar, quando na verdade, na realidade, tudo mostra que ficará do jeito que está. Nós somos culpados por querer profundidade naquilo que é raso. Entenda, rastejar não vai fazer você ser notado ou notada, muito menos ser amado ou amada. Rastejar só vai te tornar cada vez mais insignificante aos olhos dos outros. Se submeter a certos papéis defrauda a sua identidade. É impossível falar sobre bom relacionamento sem falar de amor próprio. Quanto mais você permanece em vínculos indignos, mais você prova para si mesmo que é apenas resto que você merece. E quem se contenta com restos nunca sentará à mesa para um verdadeiro banquete.
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3: Alô, Brasil! Chegamos com mais um Baú Sertanejo! Eita, coisa boa! Está com você, onde você estiver, ó! A partir de agora tem Baú Sertanejo nessa quintona abençoada. Sejam bem-vindos e bem-vindas ao Baú Sertanejo. Alegria, alegria! Onde você estiver, sinta-se sempre à vontade. A partir de agora tem Baú Sertanejo pedindo passagem aqui na Mais Ouvida. Aumenta o som, aumenta! O Baú Sertanejo já está no ar!
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0: começamos lindamente o Café com Notícias dessa quinta-feira, dia 28 de maio. Tá acabando o mês. Vamos para a abertura do nosso programa.
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0: Eu já tô com a minha xicrinha aqui, tomando o meu café quentinho, para desejar um bom dia para todos vocês. Tá no ar o seu Café com Notícias. A informação chega quente antes mesmo do primeiro gole. Para participar, 47992679038. Vamos de previsão do tempo, notícias, futebol, trânsito com o Neri nas ruas de Blumenau. Inclusive, vamos falar sobre um assunto que aconteceu ontem aqui na cidade, que depois de umas 9 horas, a gente entendeu o que estava acontecendo. Mas daqui a pouco eu volto nesse assunto e a gente conversa a respeito. Previsão do tempo, 22 graus, a máxima de hoje, neste momento em Blumenau, nuvens no céu e 15 graus, que vai ser a mínima do dia de hoje. Amanhã, sexta-feira, a máxima será de 19 graus e a mínima de 16. Dá uma caída na temperatura, um pouco mais de nuvem no céu. No sábado, 21 graus será a máxima e a mínima será de 15. Também um pouco mais nublado do que hoje e domingo, que a gente vai ter um aumento na temperatura de 24 graus, a máxima de domingo e a mínima de 16. Já dá para botar uma manga curta, né, com 24 graus. Nós vamos falar sobre exonerações, GAECO, Metropolitano, BEC, vacina e aprovação da escala 5x2. Sim, foi aprovada na noite de ontem. Inclusive, foi um rebuliço, falando bem o português. Muita briga, muita discussão, momentos de um verdadeiro stand-up comedy lá no Senado, mas a gente vai falar a respeito. Vamos ouvir... vamos ouvir música? Daqui a pouco a gente volta, a gente vai ouvir Cake com I You Survive. Uma versão bem diferentona.
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1: Coisa linda esse som do Cake, I Will Survive, exatamente. Vamos para a notícia, mas antes da notícia, eu estou recebendo vários whats aqui, o pessoal pedindo beijo. Um beijo, então, para Juliane, seu amado Xande está mandando para você um beijo. Também a Alessandra pediu música e está pedindo beijo também. Obrigada. E daqui a pouco a gente volta com... Eu vou soltando os beijos devagares, tá? Porque tem bastante beijo hoje. Mas nós vamos pra notícia, nós vamos falar sobre o deputado estadual Carlos Humberto, do PL, que protocolou uma indicação na Assembleia Legislativa de Santa Catarina pedindo ao governo do estado a revisão urgente da gratificação paga aos policiais militares que atuam nos colégios cívico-militares catarinenses. A proposta sugere que o valor atual, que gira em torno de 3 mil, seja elevado para o patamar de 5 mil. Muito bom. E na noite de ontem, teve um incêndio muito grande na região da Meia Praia. Na verdade, eu vou explicar para vocês que a Meia Praia é pro lado do mar. O Jardim Praia Mar é pro lado dos bombeiros, que é depois da BR. Então foi no Jardim Praia Mar, em Itapema. E infelizmente o morador teve que sair da sua casa simplesmente com a roupa do corpo, porque o incêndio de grandes proporções na noite de ontem, ele estaria dormindo quando o fogo começou num galpão na rua 456A. Se espalhou e acabou destruindo a residência aonde ele vivia. Conforme o relato do próprio morador, ele acordou com o barulho dos vizinhos, retirando seus pertences às pressas. Quando se levantou para ver o que acontecia, o fogo já consumia a estrutura. No antigo imóvel, cerca de 6 pessoas viviam em quartos separados, todos conseguiram sair a tempo e ninguém ficou ferido.

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1: E essa foi a Cindy Lauper. E nós vamos diretamente para a Câmara de Blumenau, que voltou a debater o funcionamento de custos e o sistema do Pronto aqui em Blumenau. A comissão apura o funcionamento, a manutenção e a expansão do sistema na prefeitura. A Comissão Legislativa Temporária Especial para Discussão e Acompanhamento do Sistema Pronto realizou no dia de ontem uma nova reunião na Câmara para discutir o funcionamento da plataforma, já que muitas pessoas haviam reclamado para os vereadores sobre a falta de funcionamento do aplicativo. Um grupo criado para acompanhar a operação do sistema e apurar os questionamentos relacionados à manutenção, custo e possível ampliação da ferramenta foi constituído. Essa comissão ela é formada pelos vereadores Bruno Wim do Novo, presidente professor Gilson de Souza do União Brasil e o vice-presidente João Vale do PP. Bom, as secretarias vão apresentar o uso do sistema junto com o CEMUDES. Pela educação, participarão a secretaria da Simone Probst, que é a nossa secretária adjunta, Mônica Deschamps também, e a diretora administrativa Silvana Grimes. Segundo a Câmara, o objetivo do encontro é ouvir os representantes das pastas que utilizam o sistema pronto e entender como a plataforma é aplicada nas rotinas administrativas do município. Vamos aguardar o parecer, então. Vou falar rapidamente que a Câmara aprovou ontem, em segundo turno, a PEC do fim da escala 6x1 e despacha o texto para o Senado. Para a proposta avançar no Senado, os auxiliares de Lula terão que articular muito com o presidente da casa, Dalvi Alcolumbre. Ontem rolou uma treta generalizada lá na Câmara. Teve deputado vestido de construtor civil, teve Sâmia Bonfim com óleo de peroba, teve várias coisas inusitadas. A gente vendo isso, né, pessoas pagantes de impostos, vendo isso a gente fica um pouco triste, né, que eles estão levando isso tudo muito na brincadeira, uma coisa tão importante que é esta PEC. Bom, vamos aguardar para ver o que o Senado vai resolver. Bora de música, daqui a pouco a gente volta.
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1: Fui dar uma olhada no esporte, né, gente? Que tristeza esse meu time, né? Mas depois eu falo sobre o meu time. Vamos falar sobre o decreto de alerta climático que aconteceu ontem aqui em Blumenau, que é uma operação contra o El Niño. Blumenau decretou o estado de alerta, não no estado, climático preventivo nessa quarta-feira, diante das previsões relacionadas ao fenômeno El Niño. Gente, o decreto assinado pelo prefeito tem como objetivo preparar o município para os possíveis impactos causados pelos eventos climáticos que virão. Segundo a prefeitura, a medida possui um caráter preventivo e não configura uma situação de emergência aqui na cidade ou de calamidade pública. O decreto busca garantir a mobilização rápida, integrada e também organizada das secretarias municipais. Os órgãos de segurança, antes da ocorrência e dos eventuais situações que virão futuramente. O município também lançou uma operação. O que é essa operação? É um mutirão de limpeza, desassoreamento dos ribeirões, marcado para o dia 20 de junho. A ação vai mobilizar as secretarias municipais, as entidades parceiras e também toda a comunidade tem que ajudar. Como eu ajudo, Joyce? Não descartando lixo no lugar errado. Não adianta vocês pedirem para a prefeitura fazer essa ação, ter essa mobilidade, o desassoreamento e vocês jogarem um armário, uma geladeira, um fogão no ribeirão, gente. Vocês complicam, porque essa água, ela não vai ter escoamento. E quando ela não tem escoamento, ela entra dentro da tua casa. E a culpa não é da prefeitura. A culpa é tua, meu camarada. Então vamos fazer a nossa parte. Não jogando e descartando lixo em locais errados. A prefeitura vai intensificar fazendo a limpeza de valas, bocas de lobo, o desassoreamento, o monitoramento das áreas de risco e deslizamento. E nós, munícipes de Blumenau e também as pessoas que vêm de fora com outra cultura, tem que começar a entender que a gente precisa da união da população blumenauense pro que vem pro futuro. Ah, Joyce, tu estás falando desse jeito, tá deixando a gente com medo. Não é medo, gente, é prevenção. Temos que ter cuidado. A gente não sabe o que nos espera, a gente não tem noção do que vai vir. Então muitas pessoas estão falando, estão exagerando, estão falando mais do que é. Não, gente, a gente não está falando mais do que é. Realmente a situação do El Niño chegou numa escala 3. E uma escala 3 é uma escala muito preocupante. Não é uma coisa assim que vai passar despercebido. Pode ser que pegue mais numa região do que outra? Pode. Mas por enquanto a gente não tem como saber o que vai acontecer em julho, agosto e setembro. Tá ok? Gente, sem desespero, sem estocar comida, sem correr para o supermercado e comprar papel higiênico, água. Não, gente. Não é desse jeito que a população tem que agir. Vamos prestar atenção na defesa civil, nas rádios, o que está sendo falado, comentado. Vão atrás da informação de forma segura, ok? Combinado? Vamos de música? Bora!
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1: É hora da bola rolar. Do céu, meu Corinthians perdeu do Platense. O Fluminense fez 3 no Deportivo Lagoaiara, que acabou fazendo somente 1 gol. E o Vitória fez 4 no ABC na Copa Nordeste. E na Libertadores, o Bolívar fez somente também 1 gol e o Independente meteu 3 na rede. O que que a gente vai ter de jogo hoje, Joyce? Palmeiras e Júnior Barranquilla, às 19 horas. E às 21h30, Cruzeiro e Barcelona, Guayaquil. E também às 21h30 vai ter o Boca Juniors? Boca Juniors e Universidade Católica. Tá mal, hein, Corinthians? Pelo amor de Deus, que vergonheira. Tô sofrendo, gente, tô sofrendo. Mas não tô sofrendo com o Beck. Porque o Beck venceu o Guarani de Palhoça no SESI pela Série B do Catarinense. E a gente tá aonde? A gente tá ali, líder. Blumenau chegou a 13 pontos, muito bem, mas aí a gente tava líder. Sabe o que aconteceu? Metrô goleou o Jaraguá fora de casa e assumiu a liderança da Série B. Vocês acreditam? Pois é, gente, eu não tô tendo sorte, nem no amor, nem no jogo. Bom, o Ariel, que já tinha marcado no clássico contra o Beck, fez 2 gols na vitória do Metrô fora de casa. Bora de música! Vamos parar de falar de futebol, que eu não tô tendo muita sorte. Vamos ouvir música. Que música? Eu tô bem.
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1: Girinho de notícias, vamos lá. Girinho não, girão, né? Já vamos começar com uma notícia horrível. Uma menina de 14 anos com deficiência intelectual é estuprada por adolescentes de 10 anos. 10 anos, gente. Ela tem 14. Meninos de 10 anos estupraram uma menina de 14. Cada vez mais eu acredito que tem que mudar a lei no Brasil. Tá demais, gente. Tá demais. Nova lei determina que dependentes químicos podem ser internados contra a própria vontade. E com o fim da escala 6x1, cooperativa de carnes Aurora pode reduzir a produção e fechar algumas granjas.

0: E o governo vai investir 50 mil para levar o hip hop para as escolas. Ai, gente, meu Deus do céu. 50 milhões o governo vai investir para levar o hip hop para as escolas. É isso. Janaína Pascoal critica a exigência dos grevistas da USP. Na verdade, não são grevistas, né? São alunos fazendo greve e reivindicando coisas para a faculdade que eles mesmo depedram. E o UOL e a Folha vão passar a influenciar as respostas no chat GPT. E antes que acabe o tempo, mas não menos importante, o HPV levou 7,5 mil mortes anuais por câncer aqui no Brasil. Então, vá se vacinar. Tem as vacinas nos postos. Não deixe de se vacinar contra o HPV, que é muito importante. E daqui a pouco a gente volta com a exoneraçãozinha.
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2: Muito bem, voltamos. Café com notícias. Não esqueça de participar. 47992-6790-38. E acabou de sair uma notícia que o Caiado e o Zema estão negociando para fazer uma dobradinha. Olha aí, galera. As eleições têm muita água para rolar. Vamos procurar onde é que está o Neri? Aonde será está o nosso querido Neri neste momento para nos falar sobre o trânsito de Blumenau? Opa, Neri chegou!
3: Bom dia para você, Joyce, e para todos os ouvintes da Rádio Mais Blumenau. Hoje, quinta-feira, 28 de maio de 2026. Aonde você estiver ligado com a gente, muito obrigado pela sintonia, por estar conectado com a gente aqui na Rádio Mais Blumenau, a rádio que é a rádio da cidade. A gente começa por aqui falando sobre trânsito, bastante movimentação na região norte da cidade, em Itupava Central, Itupavazinha, bastante movimentação ali na Pedro Zimmermann, Gustavo Zimmermann também, muita atenção no trânsito. Também falando do pessoal do Salto Norte, a Ponte do Salto por lá, bastante movimentação, lembrando que ele tem a reforma da ponte, então segue no sistema siga e pare, muita atenção redobrada para você que passa por lá nesta manhã. Também temos aqui bastante movimentação no Bairro da Velha, Jorge Lacerda, Caçadores, José Reuter, Humberto de Campos, seguindo por Garcia, bastante movimentação na Rua Amazonas também, e Hermann Rüscher. Centro da cidade, Rua 7 de Setembro, bastante movimento nesse horário, escolas, pessoal indo trabalhar, né? Movimentação também de ônibus da cidade, né? Então, muita cautela na cidade por onde você andar. Falando em centro, ontem à tarde aconteceu um capotamento de um veículo no centro da cidade. Informações foram passadas que, ao passar pela sinaleira, o carro estava passando pela sinaleira quando uma ambulância da Unimed, que estava em atendimento, acabou atingindo o carro aonde houve esse capotamento. Não houve ferimentos graves e o atendimento foi prestado pela Guarda Municipal de Trânsito. Também foi realizado hoje, em frente ao Shopping Neumarkt, um simulado de acidente, aonde muitas pessoas que passaram pelo local acabaram enviando para nós fotos, vídeos, mas era apenas simulação. Isso faz parte da campanha Maio Amarelo do SMTT aqui em Blumenau. Seguindo com o trânsito, Joyce, falando do bairro Fortaleza, Francisco Valdic, Herman Tribes, também Rua da Coca-Cola, bastante movimentada por aqui. E você segue também para a República Argentina, onde tem um congestionamento nesse momento, todos os dias tem, na verdade, né? Ali na Ponte dos Arcos. Então, muita atenção para você, atenção redobrada, inclusive, Joyce, está com bastante neblina. Então, muita atenção, motorista, você que está andando pela cidade aí, porque existe bastante neblina. A gente vai postar daqui a pouco nos nossos stories ali uma imagem que eu fiz na Herman Tribes, que mostra bem essa neblina. Então, é isso por hoje. Muito obrigado a todos pela nossa audiência de todos os dias aí. Cada dia mais, o Café com Notícias, a gente recebe feedback de ouvintes, novos ouvintes também, Joyce, estão aí conectados com a gente. Muito obrigado a todos pela audiência e a qualquer momento eu volto com mais trânsito aqui no Café com Notícias.
2: Muito bem, obrigada. E era sobre isso que eu ia falar, porém o Neri se adiantou-se. Mas então, vamos falar. Ontem, as pessoas começaram a achar que aquele acidente ali, que era sobre o Maio Amarelo, na frente do Shopping Neumarkt, tinha sido um acidente de verdade. E as pessoas começaram a mandar mensagem.

0: imagens, foto, vídeo, desesperadas. Então fica aqui a minha contribuição à Secretaria de Transportes. Pessoal, bota uma plaquinha, instrui as pessoas, fala que é sobre maio amarelo. É, não deixa as pessoas acharem que tinha uma pessoa entre a vida e a morte ali, familiares que tinham um carro parecido, achando que a pessoa tinha sofrido acidente. Eu acho que vale, né? Botar ali uma faixa, maio amarelo, tá. Eu acho que fica de bom tom pra todos os munícipes de Blumenau. Bora de música que a gente já tá acabando.
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0: Lembrando que ontem foi anunciada a vinda do Jamiroquai para o Brasil.

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1: Voltamos, e para nos despedir, exatamente, o último bloco aqui do Café com Notícias. Não esqueçam de participar, mandem mensagem pelo telefone 47992679038. Peçam música, peçam para mandar beijo. A gente tá aqui para atender vocês. Esse programa é para vocês. Lembrando que hoje eu estarei entrevistando o vereador Flávio Linhares aqui na minha casa. Daqui a pouquinho ele chega aqui na minha casa. E aí nós vamos bater um papo muito legal. Espero conseguir gravar para poder mostrar para vocês esse bate-papo que a gente vai ter hoje aqui pela manhã. Vai ser um café com a Joyce e a gente vai conversar sobre vida particular, política. Então, se vocês quiserem acompanhar pelas redes sociais, tanto pela Rádio Mais Blumenau, tanto pelo Joyce News, que é um Instagram particular meu que eu falo sobre política. Muito bem, obrigada. Até amanhã. Amanhã sextou. E amanhã nós vamos ter um programa nos moldes diferentes. Amanhã vai ser um pré-balada. Vou trazer aqui os clássicos da época do Carambas, da Rivage. Vamos dar uma brincada de DJ Xalita, de DJ Vassa. Vamos dar uma mexida na programação. Obrigada. Agora a gente vai terminar com uma música bem quinta-feira.

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2: Olá, pessoal, bom dia.
1: Bom dia.
2: Já cheguei na edição do programa Adrenalina de hoje com Jonatas Gonçalves. Sejam todos muito bem-vindos à edição do nosso programa, que é audiência e sucesso em todo o Brasil. Muito obrigado pelas mais diferentes emissoras afiliadas retransmitindo a gente nas regiões Norte, Nordeste, Centro-Oeste, Sudeste e Sul do Brasil, capitais, regiões metropolitanas, litoral, interior e divisa dos estados também. A gente está presente em várias rádios em todo o Brasil e fora do Brasil também. Bom dia, good morning, buenos dia, bom dia, bom roedro, beultra. Bom dia pra você que está curtindo o nosso programa, porque aqui nasce alegria, aqui brota sucesso e aqui sai muitas felicidades todo dia.

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2: Bom dia.
0: Bom dia.

0: Edson e Hudson, não deixo não, hein? Depois do intervalo tem mais músicas, gostou, né? Já já tem mais.
1: 8 horas e 23 minutos.
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0: 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Bom dia! 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

0: só basiquinho. Tá na manha.
1: Basiquinho do Matheus e Cauã. Pra fechar esse bloco, depois do intervalo tem mais.
2: 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Hora certa.
3: 8 horas e 42 minutos.
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1: É uma ciumeira. Marília Mendonça. São aquelas músicas que todo mundo conhece e gosta, né? Ciumeira.

0: Extra. Muito mais músicas pra gente cantar, muito aqui na programação. Depois do intervalo tem mais.
1: 9 horas em ponto.
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1: Oi! Bom dia!

0: Adre, na Lina.
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1: Guilherme Benuto, menos é mais.
2: Matheus Fernandes.
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0: Obrigado, gente.
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do ouvinte com três grandes sucessos pop internacionais, músicas das antigas do seu artista predileto. Eu sou o Jonatas Gonçalves, que bom te encontrar aqui todo dia. Grande abraço para você na audiência, no centro da cidade, nos bairros, para você que está dentro do seu carro, muito obrigado, valeu pela carona. Para você ouvindo a gente pelo site, pelo aplicativo da rádio, grande abraço, viu? Ah, você tá no seu trabalho, tá no seu comércio, que bom, viu? Tudo de bom para você, patrão, para você, funcionário, boas vendas, bons fechamentos. Deus abençoe a sua vida, viu? Para você que tá em casa, tá parado, tá de folga, tá de férias, tá encostado. Grande abraço para você na audiência.

0: terapia. Já manda um zap pra gente aqui no WhatsApp da rádio e vota se você vai querer que essa música toque inteira no próximo bloco. Escolhe aí música número 1. Se a sua música for a mais votada, ela vai tocar inteira depois do próximo bloco. Continua!
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0: 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Yolanda Becu, The Creepy.

Hoje, uma das antigas dos cantores do grupo do Westlife, I Lay My Love on You. Romântica, bem light, bem tranquila, para recordar momentos inesquecíveis, pessoas marcantes, aquelas histórias emocionantes. I Lay My Love on You, com Westlife. Essa é a terceira e última, tá?

0: terceira e última da seleção musical do 20 de hoje das antigas. Sucessos para recordar e matar as saudades todo instante. Recordar é viver, porque música boa não tem idade. Recapitulando,
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0: Ai, ai, ai, ai, ai, ai, ai. Três grandes sucessos pop das antigas: Yves La Roque com Raise Up, Yolanda Be Cool com Rap Oracle, Speaking America no Westlife, I Lay My Love on You. Uma das três vai tocar inteira, capricha no voto, porque depois do intervalo a gente vai ouvir na íntegra, inteirinha, sem pausas, no próximo bloco. Segura aí.
2: 9:39.
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0: Ai, saindo pelas vozes do Westlife.
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0: Felipe Araújo!
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0: Seu relacionamento hoje é com amigos ou agora é só programa de casal, hein? Tudo de bom pra você na audiência, depois do intervalo tem muito mais sucessos.
1: 9:56.
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2: A gente também gosta daquele nacional das antigas. Aquela introdução bem bacana, bem light, bem suave. Dani Carlos, Coisas que eu sei. Lembra dessa?

0: Pro seu dia a dia, em casa, no carro, no trabalho, no celular, na internet, nos ranchos, nas fazendas, nos sítios, nos condomínios, todo mundo ligado aqui na nossa rádio, muito obrigado pelo carinho, pela audiência de todos os dias. Você lembra dessa? Bem light, né? Dani Carlos, coisas que eu sei. Depois do intervalo a gente continua com esta festa gostosa aqui na rádio.
1: 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Hora certa.
2: 10 horas e 15 minutos.
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2: 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Meus queridos Ataíde e Alexandre, é com imenso prazer que eu estou aqui. Queria muito estar aí pessoalmente agora, cantando com vocês essa canção. Mas, infelizmente, vocês sabem que a nossa vida é uma correria. Vocês estão vendo, eu estou aqui no estúdio gravando nosso CD novo. Mas estou aqui de longe, torcendo para vocês, para que vocês façam desse DVD um grande sucesso. Essa galera toda que está aí na frente curtindo vocês, um beijo especial para todo mundo. Está aí curtindo o Ataíde Alexandre. Como já disse, gostaria muito de estar aí presente junto com meu irmão. Mas estou aqui na torcida, de longe. Sucesso sempre e cantem essa música maravilhosa que nós gravamos juntos e que é sucesso no Brasil inteiro. Ataíde, Alexandre, senta mais.

0: Pitty, na programação Me Adora. Daqui a pouco tem muito mais sucessos pra você.
1: 10 horas e 34 minutos. 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
1: Agora você vai curtir a história e grandes sucessos no História do Artista. E hoje vamos falar sobre a história da dupla Milionário e José Rico. Milionário José Rico foi uma das duplas sertanejas mais icônicas do Brasil, conhecida como os Gargantas de Ouro do Brasil, formada por Romeu Januário de Matos, o Milionário, nascido em Monte Santo de Minas, Minas Gerais, e José Alves dos Santos, o José Rico, natural de São José do Belmonte, Pernambuco. A dupla se destacou por suas vozes potentes, letras emocionantes e arranjos que incorporaram elementos inovadores ao sertanejo. O início da dupla foi no ano de 1970, quando os dois se conheceram em São Paulo. Compartilhando o sonho de viver da música, lançaram o primeiro disco no ano de 1973. E o sucesso veio rapidamente com músicas carregadas de emoção e temas como amor, saudade e a vida no interior. Milionário e José Rico acumularam um vasto repertório de clássicos que marcaram gerações como Estrada da Vida, Boate Azul, Sonhei com Você, Viva a Vida, O Tropeiro e por aí vai. Estrada da Vida, lançada no ano de 1977, tornou-se um hino da música sertaneja e até inspirou um filme estrelado pela dupla. A dupla foi pioneira ao trazer elementos orquestrais e melodias inspiradas em outros gêneros, como bolero, tango e mariachi, para o sertanejo. As letras eram marcadas por profundidade e temas universais, conquistando fãs de diferentes idades e classes sociais. Com mais de 40 anos de carreira, Milionário José Rico venderam milhões de discos e realizaram shows em todo o Brasil e no exterior. José Rico faleceu no ano de 2015, encerrando a trajetória da dupla, mas Milionário seguiu sua carreira com novos projetos. O legado de Milionário José Rico permanece vivo, e eles são reconhecidos como um dos pilares do sertanejo. Suas músicas continuam a emocionar gerações, consolidando-os como ícones da cultura brasileira. Então vamos conhecer os sucessos da dupla Milionário e José Rico.
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0: Bom, gente, eu vou ficando por aqui. Muito obrigado mesmo de coração pelo carinho, pela audiência, pela amizade. Pra você que acompanhou o programa inteiro, pra você que pegou só um pedacinho do nosso programa, espero que você tenha gostado, viu? Tudo que é bom dura pouco e tudo que é bom a gente compartilha, né? Então compartilha pros seus amigos que a gente tá aqui na rádio todos os dias com um pouquinho de tudo que você gosta, viu? Se curtiu, segue eu lá no Insta, @canaldoouvinte, para você conhecer os bastidores do programa, tá bom? Um beijo para você, forte abraço, Deus abençoe a sua vida, a vida da sua família, do seu trabalho, da sua casa, do seu relacionamento e dos seus sonhos também, viu? A gente volta na próxima edição, neste mesmo horário, com mais um Adrenalina comigo, Jonatas Gonçalves. Tchau, gente!
1: Horas e 55 minutos.
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2: Olá, pessoal, bom dia.
1: Bom dia.
2: Já cheguei na edição do programa Adrenalina de hoje com Jonatas Gonçalves. Sejam todos muito bem-vindos à edição do nosso programa, que é audiência e sucesso em todo o Brasil. Muito obrigado pelas mais diferentes emissoras afiliadas retransmitindo a gente nas regiões Norte, Nordeste, Centro-Oeste, Sudeste e Sul do Brasil, capitais, regiões metropolitanas, litoral, interior e divisa dos estados também. A gente está presente em várias rádios em todo o Brasil e fora do Brasil também. Bom dia, good morning, buenos dias, bom dia, bom roedro, beultra. Bom dia pra você que está curtindo o nosso programa, porque aqui nasce alegria, aqui brota sucesso e aqui sai muitas felicidades todo dia.

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3: Opa, estamos chegando com mais um programa Linha do Tempo. Eu sou o BJ e é um prazer, uma alegria imensa estar com você e ter a sua audiência onde quer que você esteja. Obrigado, viu, pela sua companhia, pela sua sintonia. Vamos começar o programa de hoje? Já tá tudo pronto aí? Então vamos com as primeiras músicas no programa Linha do Tempo de hoje.

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1: WS em casa 2. 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

0: conheço melhor, então venha.
1: Mais uma paradinha rápida, mais um breakzinho pra gente ir ali e voltar rapidamente, trazer mais música. Estou preparando aqui já mais algumas pra tocar daqui a pouquinho. Segura aí que eu volto já.
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5: Uma hora e 34 minutos.
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1: Esse é o programa Linha do Tempo com o BJ e você curtindo as melhores músicas. Linha do Tempo continua. Pode tocar mais uma por aí que a turma tá gostando. Eu tô. E você também?

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2: Kevin Tiger, por essa vocês não esperavam, né? É o moleque do Sítio, viu? Se acredita.

0: Toca mais uma, vai.
1: E aí, é Kevin Jorginho novamente. Quem diria, hein?

0: Bom demais, Brasil.
1: A gente se amarra no coração errado.
2: A já tradicional paradinha acontece pra gente ir ali, faturar um pouquinho, não é? Que é importante pra empresa. E já já a gente continua. Mais música e emoção daqui a pouquinho.
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3: 2 horas e 25 minutos.
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6: Ó, eu aqui de novo. Bora seguir nessa tarde maravilhosa?

0: Simone Mendes!
1: Obrigado, Manu!
0: Samanu!
1: Tchau, gente! Obrigado!
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4: 2 horas e 48 minutos. 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
3: Mais 3 horas e 9 minutos.
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0: Boa noite, Uberlândia! Faz barulho aí, Uberlândia, que eu quero ouvir!
1: Que coisa linda, galera!
0: Obrigado!
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7: 3 horas e 32 minutos.
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2: Obrigada por esperar. Tamo junto de novo.

0: Pô, mano, você tem um minuto?
1: Claro, irmão.
0: Eu tô precisando muito trocar uma ideia com você, cara.
1: É sério?
0: É sério.

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2: No ar, seleção musical do ouvinte. Três músicas lançamentos. A primeira você confere agora.
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1: Você ouviu a primeira. Agora chegou a vez da segunda concorrente. Vote já pelo WhatsApp.

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2: Primeira, segunda e terceira música já passaram. Manda sua escolha. 1, 2 ou 3.
3: 3:53.
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2: A disputa terminou e a música vencedora é essa aqui. Aproveite, ela toca inteira pra você.

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Essa tocou direto no coração, né? Fica por aqui que tem muito mais. É o Show da Tarde comigo, a sua loira charmosa, aqui na sua rádio.

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0: 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Só pra quem entende de música boa.
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2: 4:22.
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0: Intervalinho rápido e a gente já volta juntinhos.
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3: 4 horas e 43 minutos.
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5: A equipe francesa Alpine F1 Team surpreendeu o mundo da Fórmula 1 ao anunciar uma parceria histórica com a grife italiana Gucci, que se tornará a nova patrocinadora master da escuderia a partir da temporada de 2027. O acordo marca a saída da tradicional identidade rosa da BWT e inaugura uma nova fase visual e comercial para o time, que passará a competir sob o nome Gucci Racing Alpine Fórmula 1 Team. Pela primeira vez na história da categoria, uma casa de moda de luxo assume o posto principal de patrocínio de uma equipe de Fórmula 1. A narração do anúncio destaca o impacto global da parceria e reforça a tentativa da Fórmula 1 de se aproximar cada vez mais do universo da moda e do entretenimento. Flávio Briatore, atual conselheiro executivo da Alpine, afirmou que o acordo representa um enorme orgulho para a equipe e abriu portas para projetos ambiciosos no futuro. Além do novo visual inspirado nas cores da Gucci, a colaboração também cria a divisão Gucci Racing, reforçando a estratégia da marca italiana de expandir sua presença em eventos esportivos de alcance mundial.
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8: Luizinho e seu papai conversando na sala de estar.
9: Papai, você tá bebendo muito.
10: E daí, meu filho? A vida é assim mesmo. Temos que chapar o melão.
9: Mas papai, o médico disse que desse jeito o senhor vai morrer.
10: Ah, é mesmo? E o que mais ele disse?
9: Diz que tem tanto álcool no seu corpo que se o mosquito da dengue te picar, ele morre de cirrose.
10: 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Pois vai morrer do que ele mais gosta. 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

0: Fim de tarde começando, mais um programa gostoso desfilando só as campeãs do nosso dia. Muito prazer, eu sou o Ramos Neto e a partir de agora a gente só toca as campeãs. Pra você que pediu sua música durante todo o dia, mandou zap, ligou pra rádio, a partir de agora a gente só toca as campeãs. É pra fazer o clima desse fim de tarde em grande estilo, o programa mais recheado com aquela música que todo mundo gosta. As campeãs, as mais pedidas do dia. Tá no ar mais um Fim de Tarde.
1: Aô,

0: Você tá ouvindo o Fim de Tarde, o programa que toca só as mais pedidas do dia aqui da nossa programação. E esse programa bonito volta já já.
1: 5:27.
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2: Tô chegando, meus anjinhos! 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
4: Fim de tarde de volta e a gente segue por aqui tocando as mais pedidas de hoje pra você.

0: É ou não é uma música mais bonita do que a outra? Só tem as mais pedidas desfilando aqui no nosso fim de tarde, que continua já já pra você.
1: 5:46.
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1: 5:47.
0: Fala aí, pessoal. Estamos de volta. Vamos continuar com o nosso filé mignon nesse fim de tarde.
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0: E aí, a gente tem volta?
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2: 6:21.
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4: Ah,

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2: 6:42.
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2: Sete horas e dois minutos.
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0: Ah,
1: tem que ter calma nessa hora.
0: Nosso amigo Juliano César, você tá calmo?
2: Eu tô, e você

0: que ter calma nessa hora.
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2: 7:24.
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0: 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Não saia daí.
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2: 7:45.
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2: 8:07.
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2: 8:29.
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3: Ei, já fizemos gente chorar demais com essa moda nossa, hein?

0: Obrigada, meus amores. Toda a reverência. Deus abençoe.
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3: Tchau, tchau, tchau, amor.
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4: 8:50.
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1: Tem mulher boa demais pra tudo em Mandela. Mas a minha melhor do Brasil.

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